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1: Muito franco.
2: Né?
1: Aê, ma aê.
3: Aê, tá bom, bueno. Menino,
1: né?
3: Aê.